0: Danilo.
1: Não, vamos pesar a pena.
2: É, comprar mim na cervejita pra esse calor.
1: Não, não, não, não. Pra quê? Pra quê? Emborrate ou quê?
2: Para isso, para isso.
1: Não. Largamos de aquí, no invito, papi.